ser, se quiser ser, somente minha, exatamente essa coisinha, essa.

de leve. No bom sentido, é claro. Tinha um compadre meu lá de Quixeramobim que ganhou um dinheirão comendo gilete na praia de Copacabana. Eu não sei não, mas eu acho que ele comeu tanta, mas tanta, que quando eu cheguei aquela gente toda já estava até com indigestão de tanto ver o cabra comer gilete. Uma vez eu disse assim:

Às vezes a fome era tanta que volta e meia a gente arrumava uma briguinha pra ver se pegava a boia lá do xadrez. Eita, quentinho bom no estômago. Com perdão da palavra, a gente devolvia tudo depois que a boia já vinha estragada. Mas enquanto ela ficava quietinha lá dentro, que felicidade. Não, mas agora as coisas estão melhorando. Tem uma dona lá no Leblon que gosta muito de ver eu comer caco de vidro. Lá no Leblon, na São Martinho, 632, cobertura 02. Olha só lá. Com isso eu já juntei os 500 mil réis.